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0: Yes.
1: Ну, доверие.
2: Você acha que o seu cunha? Você perguntou se você acha que o seu aqui, quem que é Neina? Neina, Neina aqui.
1: Eu, permission of the law.

0: Eu tinha joelho na praça, sujeita na praça, boi. No sul da seguinte, da seguinte joelho, altura de joelho, da seguinte da seguinte, daí muito bem, muito
1: bem. Um grande prece para a comunidade da Vila, Boa Vista, assim, Cabo Verde, em geral, tem um sentido de orgulho.

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